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Essa daqui foi onde tudo realmente começou. E eu estava muitos anos atrás, aqui em São Luís do Maranhão, gravando mais uma vez um DVD também. E essa música marcou a minha vida e marcou a vida de cada um que está aqui hoje nessa noite. E eu espero que vocês apreciem, que vocês cantem. E mais uma vez, São Luís, obrigada. Essa daqui é tudo. É tudo. Foi onde tudo começou. Planeta de Cores.

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0: pra nós, cara. Cantar com você, pô. Gente, prazer pra nós estar aqui em Fortaleza, no Ceará, cantando com esse cara.
1: Obrigado pelo carinho de vocês, galera. Mais sucesso, viu, querido?
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1: Eita, meu filho, vamos arrochando.
0: Minha filha, seu Guga é eu, viu?

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Banda Líbanos. 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

0: Valeu!
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1: Essa é antiga, mas é boa demais.
2: Essa vocês vão...
1: Mãozinha pra cima, todo mundo agora!

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Beleza, beleza. Bom dia, Maitá. Bom dia, Léo. Maravilha, cara. Graças a Deus. Pai poderoso, obrigado, meu Senhor. Oh, Senhor. Só graças ao Senhor, meu Pai. Gratidão sempre ao meu Deus maravilhoso. Opa, vem as dores, vem as fraquezas, mas Deus curador fortalece você. Só basta você crer. Só basta você crer. Então, por isso, eu quero agradecer ao meu Deus por esse novo dia, por essa manhã maravilhosa, pela noite bem dormida. Oh, meu Pai, só o Senhor que salve, que cura, meu Senhor. Pois, Senhor, entrego a minha vida, a vida da minha família, dos meus ouvintes, direção, locutores, comerciantes, comerciários, todos entregues nas tuas mãos, Pai. Faça o teu querer, a tua vontade que vale. Obrigado por mais um novo dia, Pai, pois eu entrego a vida da minha família, dos meus ouvintes, direção, locutores, comerciantes, comerciários, todos entregues nas tuas mãos, em nome do Pai, do Filho e do Espírito Santo, quem crê, diga amém, graças a Deus. 5h53, bom dia, Baitaba, bom dia, Orlando Leal, bom dia, Baraú, bom dia, Itacaré, ah, bom dia a todos, 5 e quanto aí no teu relógio? 5h54, Viola! Ah, Viola, pois chora, Viola, chora, Viola, chora, Viola.

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1: Beleza! Solta essa, neguinho, solta essa lá! Já já a gente vai o. Ah, sim, solta essa aí! 6 e 8.

0: Queria ver com a galera. Gera, vamos ver a galera, quer ver? Pra ver se vocês estão afinadinhos, só o refrão sem a banda aqui, só vocês.
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2: Agora!
1: Este é um grande motivo que... Mas isso eu achei foi bom. 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

0: Beleza, beleza, mandando aquele abração legal para você. Hoje nós temos aqui, gente, nós vamos fazer um especial da banda Picape de Luxo, que deu e continua dando muitas alegrias a todos nós do Baitabense, né? É isso aí, Picape de Luxo tocou em vários lugares e a gente tem aquela...
1: E o carro parado subindo
0: descendo. Picape de Luxo,
1: estranho, hein? Titiana,

0: Neguei, você tirou, neguei, você tirou. Cadê? Você foi fazer uma coisa que tirou. Cadê? Deixa eu ver aqui. Neguei, mandando um abraço aqui para toda essa turma que está curtindo Fumaça do Gongo. Gosto muito da picape de luxo. Show de bola, picape de luxo. Que bom, hein? Que maravilha. Deixa eu ver aqui. Bora ouvir os alunos. Tem os alunos aqui da minha prima, lá na esquerda da bandeira. Cadê ela aqui, rapaz? Deixa eu ver ela aqui. Tem a galera maravilhosa aqui. Deixa eu ver. Deixa eu ouvir aqui os alunos. Hoje de minha prima, valeu minha prima lá no bairro do Esquina Padeiro.
1: Bom dia, Neguinho. Bom dia.
0: Ah, sim, bom
1: Bora
0: dia.
1: ver esse programa aí. E
0: Ah,
1: aí, Neguinho, como é que tá o frio aí? Tá
0: tá
1: bem? Tá muito
0: gostoso.
1: frio, não?
0: Tá
1: Passa uma música
0: gostosinho.
1: de Ademário Coelho
0: Ah,
1: aí, um
0: sim.
1: forrozinho pra esquentar o clima. Deus deu bom dia. Bora
0: Sim,
1: acordar esse povo,
0: amém.
1: esquenta poder. Vamos acordar, gente. Bora acordar. Ô Gil, joga água nessa turma aí, Gil, desses meninos pra acordar. Naldinho, Lio, Poli, Diniz. Arthur, levanta, Arthur. Daqui a pouco é hora de ir pra banca. Cadê o cafezinho a véia, Gil? Dá um cafezinho a véia aí pra esquentar
0: Dá o velho
1: a véia.
0: também, neguei, viu? Dá o velho,
1: Acorda,
0: neguei, viu?
1: Alice. Bora, Alice, acorda pra ir pro carro de vovó. Tomar o cafezinho da vovó. Ô
0: Sim.
1: Kiko, acorda, Kiko. Vou lá, a serramenta cair fora, que hoje não é sexta-feira, viu?
0: Eu
1: Hoje
0: sei.
1: é véspera Santa Sacola. Chamar a patroa aí pra dar comida às galinhas. Bora ativar.
0: Certo, certo. Beleza, beleza. Mandando aquele abração legal aqui para Jessé, Roberto, Claudinho. Neguei oi. Manda aquele abraço aí para essa turma. Volto já.
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2: O campo vive aceso, verde dentro da gente, dioturnamente. Tem hora que a gente dá uma tristeza muito grande por ver devastação, né? Tudo se acabando, de onde corta, devasta, não replanta. E nosso trabalho musical é mais ou menos por aí, a gente faz alerta, né? Grita com as pessoas, dá um solavanco, acorda, acorda, estão acabando com a vida. Nós sem verde vamos respirar o quê? Daí a pouco isso aqui está um deserto. A saudade, ela vive na alma da gente constantemente. A gente tem saudade de tudo. Gostaria que tudo voltasse, né? Aquelas coisas singelas do campo, aquela vida comum das pessoas, de levantar, olhar o vizinho, cumprimentar, né? Hoje a gente, às vezes, que mora num apartamento, aí passa 1, 2, 3, 5 anos, mal e mal a gente cumprimenta o vizinho. Lá tinha aquele negócio, oi, tirava o chapéu, tarde, dia, como é que vai com o Madi, né? Todo mundo sabia de tudo, e aquela vida comum era tão simpática, né? Mas hoje está tudo diferente. Então, por isso que a gente morre de saudade. Aí a gente tem que... Volta nesse grito de alerta. O Betinho me ajuda ainda, né, Betinho?

0: Beleza, vamos chamar nosso amigo Biriba hoje aqui para falar sobre o... São 6h30, é o Baba da Fralda que vai acontecer. Que dia, Biriba? Bom dia, Biriba.
1: Bom dia, negão. E aí?
0: Beleza.
1: Como é que tá você?
0: Ah, não, melhor do que no ar, né? Você gosta de filmar essa camisa aqui, né, Biriba? Se eu soubesse que você vinha pra cá, eu não vinha com essa camisa, viu? Beleza, não, pode ficar à vontade, é brincadeira, viu? Não, nem grave isso aí que eu falei, vamos começar tudo de novo. Bom dia, Biriba, bom dia, Biriba.
1: Vou aqui no,
0: isso.
1: No grupo Inclusão aqui para você ficar mais...
0: Mais bonito?
1: Não, muito você é.
0: Não, mas no grupo Inclusão a gente fica mais bonito, que a gente vê pessoas lindas.
1: Você é bonito, você é charmoso.
0: Nossa, como eu sou bandido, como eu falava sal.
1: Não tá de brincadeira.
0: Não, mas é. Biriba, o nosso tempo hoje é corrido,
1: é escasso,
0: viu?
1: Escasso.
0: É escasso. Nós vamos falar hoje sobre o Baba da Fralda. Vai ser quando, Biriba? É domingo agora já, é?
1: Domingo agora não, dia 14.
0: Ah, dia 14. Ainda tem tempo para você falar mais um pouquinho aqui.
1: Olha a cronologia.
0: Sim.
1: Bom dia, Ubaitaba, bom dia os ouvintes da Fumaça do Gongo.
0: Bom dia, meu gatão.
1: Bom dia, porque esse programa aqui é estourado.
0: Não, graças a Deus.
1: Estourado no bom sentido.
0: Isso.
1: Domingo, dia 14 de junho.
0: Sim.
1: Às 8 horas da manhã.
0: Costa mais esse microfone no seu queixinho aí, meu amor.
1: Domingo, dia 14 de junho.
0: Isso.
1: Às 8 horas da manhã, Campo da Ruinha. A nona edição do Baba de Fralda do Grupo Inclusão.
0: Sim.
1: Não será um Baba, será um jogo entre o Grupo Inclusão, o time do Grupo Inclusão e o time do Baforé.
0: Baforé.
1: Né?
0: Eu posso jogar nos dois, não?
1: Você pode jogar nos dois. Você pode ser menino no...
0: Ou menina...
1: Não, pode ser menino no Baforé.
0: Sim.
1: Pode ser homem no
0: esse no negócio, Inclusão. Viu?
1: Entendeu?
0: Não
1: faz sentido falando das coisas.
0: Lógico.
1: Você não vai falar mais nada hoje que o pessoal leva.
0: Não, mas eu posso, porque você está falando comigo e ninguém pode.
1: Porque o povo, tudo que a gente fala hoje
0: vai. Não.
1: Né? Tem,
0: é
1: olha, a gente vive numa sociedade hoje que tem várias pessoas entendidas de tudo. Vários influenciadores para tudo.
0: Para tudo.
1: E entendi. Tá tão horrível como está hoje, justamente por isso.
0: E tudo eles gravam, né? Aqui, a gente está conversando aqui, estava gravando por aí, viu?
1: Né?
0: Isso.
1: Então, a finalidade é ver. O Grupo Inclusão hoje. É que foi criado em Ubaitaba.
0: Certo.
1: É de Ubaitaba.
0: Sim.
1: Mas atravessou fronteiras. Não fronteiras de países. Até começou já, eu neguei.
0: Sim.
1: Porque veio doação da França, doação do Japão,
0: sim.
1: Doação da Austrália pra gente. Então, hoje, mas voltando pra nossa realidade aqui, o Grupo Inclusão hoje atende vários locais na micro-região de Ubaitaba.
0: Certo.
1: Essa semana a gente mandou fralda para onde?
0: Sim.
1: Para um asilo de idosos em Ilhéus.
0: Ilhéus. Você vê, né?
1: Entendeu?
0: Uma mini capital, né, pô?
1: Sabe por quê? Porque isso aí é uma necessidade que não é só de Ubaitaba.
0: Sim.
1: Mas a gente só disse que lá tem 90 e tantos idosos nesse asilo. E que fralda é igual um feijão e arroz. Usa todo
0: não,
1: dia.
0: Todo hora. Dia, toda hora. Exato. Entendeu? Mijou.
1: Entendeu?
0: Fez o, né?
1: Então, você
0: o necessário.
1: Uma família que tem um idoso. Só a família que só. Uma coisa que me chama aqui, eu fico muito assim sentido.
0: Sim.
1: É que muitas pessoas não dá muito valor àquilo que a gente faz aqui na nossa terra. Mas a Bíblia fala que o profeta não tem valor.
0: Não espere.
1: Na sua própria prata. Então, a gente, a Bíblia já fala, a gente tem.
0: Eu
1: só quem dá valor. Só quem dá valor a isso que a gente faz. É que tem uma pessoa acamada.
0: Ah, aí sim. Que sabe.
1: Sabe o custo de um pacote de fralda.
0: Exatamente.
1: Mas a gente ouve tanta piada, neguei.
0: Ah.
1: Tanta piada de gente.
0: Espera de Deus.
1: Eu já vi piada de gente nos primeiros mapas que a gente criou. Que essa mesma piada, Deus reverteu em honra. Como? A pessoa deu piada, a gente ouviu, não levou pro coração, mas a gente ruminou.
0: Sim.
1: Diz que o jegue é o burro, não sei. Diz que ele, quando vai comer, diz que ele rumina o capim.
0: Sim,
1: várias
0: sim.
1: várias vezes. E a gente ruminou, deglutiu e deixou. E quando ele deglute, ele ingere e ali é nutriente pro corpo.
0: Certo.
1: A mesma coisa a gente fez. Essa pessoa depois veio. Porque não foi ele, mas uma pessoa próxima a ele, da família dele, precisou de uma cadeira de banho.
0: Tá vendo?
1: A vergonha foi tanta que ele não veio direto. Ele mandou terceiros vir. Mas eu sei que pra onde foi.
0: Você conhece, né, menino?
1: Né?
0: Vai, então,
1: muitas pessoas da sociedade de Ubaitaba.
0: Vá falando que eu estou...
1: Mídia no Leal.
0: Sim.
1: Muitas vezes olha para a gente com desdém. Muitas vezes olha para o grupo Inclusão com desdém.
0: Aí não pode, né, velho?
1: Entendeu? E a gente não está aqui para se vangloriar.
0: Não.
1: Porque agora não é nossa, agora não é pó de Biriba, agora não. Não é... não é de ninguém, a glória é de Deus.
0: Verdade.
1: Mas para a gente ver que muitas pessoas fazem isso com desdém da gente e Deus tem nos honrado. Entendeu?
0: Para poder também você dar uma coisa assim, para você ficar remugando, que, olha, você logo claro a você. Uhum. Ah, eu sempre estou ali com um Oxy Boy na festa da Armandão, dos Itaú e da Gutenberg. Uhum. Se você quiser dar, dê com amor. Se você não quiser dar, também fique na sua, que é você. Problema seu. Se você quiser dar, você dá. Se você quiser não dar, não dê. Aí a gente não pode forçar você. Agora a gente pede para ver uma mãe feliz, uma avó feliz, um avô feliz, os filhos felizes. Porque quando uma mãe recebe, os filhos ficam legal. Opa, minha mãe recebeu um presente. Teve uma senhora que ganhou R$500. Um filho de 3 anos de idade chorou de emoção. Quer dizer, é alegria para quem? Para a gente. Ah, para aquela pessoa também que deu. A prefeita Gracinha Viana, para ela, a gente mandou um vídeo para ela.
1: O vídeo foi nos olhos, né?
0: Então, chorou ela, chorou o Gracinha, que deu porque viu que deu uma pessoa precisa, e outros dinheiro que nós sorteamos lá na festa. Então, tá, quem quiser, quem não quiser, você tem uma ideia que o ano passado foi o quê? Foi 70 prêmios, esse ano foi 100. Quer dizer, cada vez que faz isso, sem com amor. Aquela pessoa que dá uma agulha, aquela pessoa que dá um ferro elétrico, aquela pessoa também que dá um jogo de copo, aquela pessoa que dá um copo só, a gente aceita. No dia que as mães lá do Zitão resolveram falar assim, ah, esse copo aqui eu não quero, um dia por mim a festa acabou. Porque
1: a ingratidão tá vindo daqueles que estão sendo beneficiados. Né?
0: É verdade. Então, como é que se diz? Se eu dei um copo lá, falei, tá, saiu aqui o sorteio, saiu um copo, uma xícara. Você vai vir aqui para ganhar uma xícara, aquilo ali vai ser, um dia por mim, está acabado. Mas o pessoal lá da mãe do Armandão, eles aceitam ter uma agulha.
1: Na verdade, eu te falei, na última vez que eu estive aqui, eu te falei, uma senhora que tem uma vida corrida, diária, de uma mãe, assim, no contexto da mãe de família, que recebe um tanquinho, que vai ajudar ela, por exemplo, na lavagem de roupa dos filhos.
0: Não é?
1: Como vocês abençoam essa senhora?
0: É verdade?
1: Uma senhora que está precisando de uma cama e vocês, através de vocês, essa cama chegou, né?
0: É verdade, verdade.
1: Um liquidificador para fazer um suco.
0: Não, é.
1: Um ferro elétrico para passar roupa.
0: Uma cama, como foi sorteado uma cama, não, duas camas, três camas.
1: Vários contextos desse.
0: É verdade.
1: Uma pessoa que está fazendo a cesta básica e a cesta básica chegar. Essa senhora que recebeu os R$500.
0: Poxa, ela chorou demais. Ela falou dentro dos meus olhos, e dentro dos olhos de Robinho e dos olhos de Isaac, disse, chegou na hora. Olha. E outra coisa, foi um sorteio relâmpago, acabando com tudo. Já tinha acabado. Uhum. Naquele momento, a prefeita liga, Gracinha Viana, e disse, neguei, sorte aí agora, 500, o pessoal já estava saindo. Uhum. Sorteia R$500, já tinha metade do pessoal, já estava saindo. Uhum. E ali, por incrível que pareça, Deus botou um anjo, que foi aquela senhora que estava, que todos precisam, que estava precisando, e caiu para ela.
1: Então, Val, para finalizar minha fala aqui, você falou do contexto dos R$500.
0: Isso.
1: Nós já chegamos em casas, de pessoas que a esposa cuida do esposo. Chegamos lá. A pessoa estava com dinheiro para comprar fralda. E já ia comprar fralda e já ia deixar de comprar o alimento.
0: É verdade.
1: E chegamos com a fralda. Ela falou, essa fralda chegou na hora certa. Já chegamos em vários lugares assim. Porque eu estava indo para comprar fralda e ia deixar de comprar o pão, ia deixar de comprar isso. Vocês me ajudaram com essas fraldas aqui. E essas fraldas vai me ajudar aqui durante uma semana, durante 15 dias, eu vou deixar de comprar. E esse dinheiro que eu ia comprar a fralda, eu vou comprar o alimento.
0: Alimento, já me ajudou.
1: Então, isso é o Grupo Inclusão. É. Olha, nas outras edições passadas, foram mais de 5 mil pacotes de fralda que a gente distribuiu. Então, você que está nos ouvindo aí, para finalizar aqui, em um baita balão leal na internet, venha, mas venha com o coração
0: bom.
1: Bondoso para
0: nós.
1: Neguei muito mais uma vez, muito obrigado.
0: Filipe, eu quero que você venha mais cedo para a gente bater mais um papo.
1: Deus abençoe você.
0: Antes de chegar o domingo daí, você vem aí uns 3-4 dias no meio da semana para a gente bater.
1: Beleza.
0: Pra gente chamar, que eu quero. Esse ano eu quero bater a meta. No nome do Senhor Jesus.
1: Aleluia.
0: Então venha mais para cá.
1: Valeu,
0: irmão. Vem segunda-feira também. Mata, venha para cá, semana toda. Para a gente bater a meta. O ano passado, quantas mil fraldas foi?
1: 800 e poucos
0: pacotes. Vamos bater a meta de 1.500 agora. Vamos dobrar esse negócio.
1: Amém,
0: aí.
1: Amém.
0: Em nome do Senhor Jesus. Valeu, Vini, aqui que mandou um abraço aqui. Deixa eu pegar na mão. Vini, deixa eu pegar na sua mão. Tu tá melado de dar o que eu lavei, viu? Um abraço. Vem mesmo. Olha, Ramos Eletricista ontem disse que faltou energia lá e obrigado, meu amor. Faltou energia lá em Aldo Leal. Ontem Ramos estava lá, olha, gente. Outra coisa aqui para vocês. Já já eu volto para mandar os áudios aqui para vocês. Tem secretário que gosta de maltratar o peão. Tem secretário que gosta de maltratar o peão. Mas secretário, não estou falando aqui de Baitaba, não, viu? Estou falando de Aldo Leal. Secretário de Obras de Aldo Leal. Ó, secretário. Um dia você já foi peão também. Hoje você é.
2: Ei, fala aí,
0: beleza, viu? Um dia você foi peão. Você
3: é o meu.
0: Então você cuida dos seus colegas de trabalho. Que sabe o que acontece? Nada é para toda a vida. Nada é para toda a vida. E esse Ramos aí saindo de Aldo Leal aí vai ter uma grande perca. Já está abraçado lá pro Gandu. Gandu abraça esse homem que ele chega lá. Ele, faltou energia, está trabalhando na Coelba agora, né? Então, secretário de obra aí, que eu não sei nem quem é, eu não sei nem de obra, eu sei quem era antigamente, pacífico, humano, bacana, Celidalvo, né? Celidalvo, uma pessoa aí espetacular, Celidalvo, um grande cidadão, Celidalvo, um amigão da poxa, né? Celidalvo falava a língua do peão, ele sempre foi peão. Não, eu não me chamo de secretário, eu me chamo de peão, né? Certo. Então, o nosso amigo Ramos é um cara bacana, um cara legal, um cara trabalhador, um cara espetacular, um cara que se dedica,
2: fala aí,
0: beleza, se dedica muito à área que ele trabalha. Então, é bom isso aí. Tudo é passageiro nessa vida. Não adianta a gente ser aquele tal, aquele não sei o quê. Eu sou radialista aqui hoje, sei lá, amanhã o que vai ser de mim, né? E lá o que vai ser de mim, só quem sabe é Deus. Tá bom? Beleza, são 6:15 aqui, rapaz. Sei, cadê? Não vou mandar promoção hoje aqui, não. Acho que venderam. Ontem foi feriado, gente. Bora botar a promoção. Se manda a promoção aí logo, sempre daqui a pouco estou indo embora, hein?
4: Limpa e purifica.
0: Beleza? Deixa eu ver aqui, Negão, por favor, mande um abraço aí. Neguei, hoje é show de picape de luxo, meu amigo. Hoje é picape de luxo que manda ver. Manda aí, picape. Manda aí, picape de luxo. Manda aí. Picape de luxo na área.
2: Isso.
0: Ali.

Peraí, menina, que a gente vai pegar aquele nome de áudio real, viu? A senhora que trabalha aí, viu? Peraí, Miri, que eu vou botar seu áudio no ar. Aguarde aí. Deixa eu ficar me cantando, né, querido?

0: Picape de luxo! É um luxo, né? Eu queria conversar com o Harry, rapaz. Harry, né? Queria conversar com ele, com meu amigo Harry aí. Será que ele me dá essa moral? O nosso vocalista aí da picape de luxo? Será? Aí, né? Bota a promoção aí, né? Bota a promoção aí, né? Isso, né? Será que Harry me dá essa moral, rapaz? Deixa eu ver aqui. Deixa eu ver aqui se Harry me dá essa moral aqui. Deixa eu ver se Harry me dá essa moral. Esse neguei é abusado. Esse neguei. Neguei, Harry deve estar na academia, neguei. Harry deve estar na academia, neguei. E quando está na academia, não leva. Então ele está na academia. Então vamos chamar nossa amiga Neia. Nossa amiga Neia aqui, cadê? Ou ele não gosta de falar ao vivo. Então tem essa coisa também, né? Ele gosta de cantar ao vivo, mas falar ao vivo, ele não gostou. Esse foi ele que mandou aqui, deixa eu ver. Foi ele não? Não, foi ele não? Não. Ah, foi. Deixa eu. Bora ver aqui a nossa amiga Miriam. Miriam, bom dia.
1: Ei, neguei, bom dia. Acordei agora, neguei.
0: Foi,
1: Tô ouvindo
0: Miri.
1: você falando. Tô ouvindo você falando agora.
0: Sim, Miri, isso.
1: Anunciei aí o aniversário de Taizinha, minha amiga aqui do bairro.
0: Ah, Taizinha,
1: Fala
0: parabéns.
1: aí, neguei.
0: Ah, é,
1: Mandou um alô
0: rapaz.
1: pra gente?
0: Sim.
1: Acordei agora.
0: Isso, Taizinha,
1: Mandou um alô aí
0: parabéns para
1: pro
0: você.
1: aniversário de Taizinha, minha amiga,
0: Taizinha,
1: aqui no bairro São
0: parabéns para
1: Cosme.
0: você. Taizinha, que Deus lhe dê
1: Não
0: essa.
1: esqueça de mandar os parabéns de Taizinha,
0: Sim,
1: neguei. A minha
0: Taizinha.
1: amiga do.
0: Taizinha! Taizinha! Aí do bairro São Cosme, amiga de Miriam. Ouça aí!
2: Vamos nessa!
0: Taizinha!
2: Parabéns, meu amor. Essa data eu nunca esqueço.
0: Beleza, também cantando os
2: Hoje é seu
0: parabéns
2: aniversário.
0: para nossa querida Taizinha.
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0: Aí, viu aí, Miriam? Para Taizinha aí, parabéns para você, Taizinha. Olha, hoje, Dona Maria também, Dona Maria, a mãe de Pedrinho, a mãe de Walter, né, completa 90 anos. É, rapaz, 90 anos. É, a mãe de Walter, a mãe de Pedrinho mecânico, completa 90 aninhos hoje e nós vamos contar os parabéns também para ela. Dona Maria, quem sabe, né, Dona Maria? A senhora fazer aniversário, quem ganha o presente sou eu. Hoje, o carrinho de neguei saindo aí da oficina de Pedrinho. Vai ser duas festas só. E imaginou, Dona Maria? Já imaginou? Dona Maria, hoje, completando aniversário hoje. A mãe de Pedrinho, completando 90 anos, né? A mãe de Pedrinho, a mãe de Walter. Parabéns para a senhora, Dona Maria, que Deus lhe dê saúde e felicidade, viu? A senhora ganha o presente. Oh, perdão, a senhora faz aniversário e hoje vou ganhar meu presente. Com fé em Deus, Pedrinho disse que vai me dar o meu presente hoje. No nome do Senhor Jesus, estou orando por isso. Parabéns, Dona Maria, a mãe de Pedrinho. Aí, Pedrinho mecânico. É isso aí, completando idade nova hoje. Que beleza, que bonito, né? Ela completando para Dona Maria, a mãezinha de Pedrinho mecânico.
2: Parabéns, meu amor.
0: Dona Maria, parabéns pra senhora, 90 aninhos, hein?
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0: Não é nenhum, não, peguei 90 anos. Ah,
2: Meu
0: meu irmão.
2: aniversário.
0: E

0: Dona Maria, aquele abraço. Chama aí, chama aí, chama aí. Apaixonado. É. Isso. Família toda de Pedrinho aí, ó. Curtiu essa festa, mas Dona Maria. Canta o Baitaba, filha.
1: Todos se orgulham de você.
0: Beleza, beleza.
1: Famílias avisadas.
0: Nessa festa linda. Vamos na eletricista. Beleza, cadê Néa? Cadê Néa? Vamos chamar nossa amiga Néa. Minha amiga Néa. Bom dia, minha amiga Néa. Néa Quirino, Eduardo Quirino. Fala comigo, minha garota propaganda. Do Quirino, Geno e Pedro Rural. Néa Quirino, bom dia.
2: 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Um excelente dia para todos, que Deus abençoe. Meu amigo Neguei, um grande abraço aí para vocês. Pra você, que Deus abençoe. Tchau, tchau.
0: Beleza, minha amiga Mel. Um abraço, menina. É menina, menina. É menina, essa menina demais. Nenê. O que aconteceu? Eu vou no Santana e o povo vai mais. Meu amigo Nenê, do Super.
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0: Beleza? Ei, né? Que vitamina é essa? Ai, que vitamina é essa, né? Né, menino? É menino ou menina? É menino, papá! Fala, Biribi, ó, Biribi aí, ó. Biribi é todo bonitão, né, Biriba? Deixa eu ver aqui, fala, meu amor, fala, fala comigo.
4: É, Neguinho, eu queria que tu cantasse aquela música. Parabéns pra você. Tô ligado aqui no teu programa.
0: Pronto. Agora. Cadê Bira, rapaz? Cadê Bira? Cadê Bira? Cadê Bira? Cadê Bira? Ô, Bira!
4: Pra mim, nego.
0: Ô, Bira! Essa aqui é pra Bila, ó. Repare, viu? Essa, deixa eu ver se passa isso aqui pra Bila, pra Bila. Cadê? Deixa eu ver se toca aqui, vai.
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0: no pagode. Não. Sai daí, Joaquim, sai daí, Joaquim. Esse Joaquim, pra você que ele vai cantar outra música aqui. Me perdoe aí, ô Vila. É Joaquim, rapaz. Tem um tal de um Joaquim aqui na Fumaça do Gongo que ele me pediu, neguei. Né, bota meu rima aí, rapaz. Eu também, desculpa aí, eu não vi direito aqui, né? Essa mania, neguei, de você não vir direito. Esse negócio não dá certo, viu?
4: Esse cara.
0: brother. Eu já ia ligar pra você, meu brodinho, é. Eu já ia ligar pra você, meu neguinho. 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E assim, senhor. 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
8: Bom dia, meu amigo, beleza? Muito obrigado aí pelas palavras, mas é assim mesmo, quem vai perder é eles, né, Negão?
0: Porque lógico.
8: Eu tenho dado meu sangue e dou a prefeitura de Aurelino Leal.
0: Isso.
8: Mas às vezes você não tem valor, entendeu, meu irmão? E eu digo sempre que profissão é pra toda a vida.
0: Lógico.
8: Né?
0: Lógico.
8: Profissão é pra toda a vida.
0: Lógico.
8: E cargo é passageiro, não é isso?
0: Com certeza. E que bem sabem eles, né? Que bem sabem eles que sabem disso, né? Né? Não adianta machucar peão, né? Tô falando lá sobre o Aurelino Leal. Mas peão, todos nós somos peão. Agora, já imaginou? Eu trabalho aqui na rádio, o colega, aí começa a machucar, então não machuca. Graças a Deus que aqui na rádio ninguém machuca ninguém. Né? O que tiver de conversar, se tem uma reunião, bate um papo, conversa direitinho. Mas é isso. É isso aí.
4: Que música é essa?
0: Olha, Miriam não gostou pra Bina não, viu? Não foi pra Bina não, viu, Miriam? Foi o cantor daqui. E agora
4: eu paguei a mensagem porque Dona Marli ontem me levou no dentista.
0: Foi, minha filha, foi?
4: O marido dela. Seu negão, Meire.
0: Sim.
4: Pra todos meus amigos, seus ouvintes aí.
0: Tá certo.
4: Peguei, passa essa música aí pra nós.
9: Já mandou o alô que eu mandei, meu amigo.
0: Você tá dormindo, é daí. Eu mandei de onde, rapaz? De onde que eu mandei? Ah, você manda o áudio e não liga o rádio, não, né, Naí? Só quem pode com o Naí é negão, viu, rapaz? Só quem pode com o Naí é negão, viu? Porque eu vou te dizer, viu, Naí? Naí. Tu tá tomando sopa, Naí, hein? Sopa, Naí.
8: Eu liguei, bom dia. Liguei, bom dia pra todos que curtiram a paz. Vou botar a música aí, vamos lá pedir aí. Você que já foi, mas vou botar aí, tá bom, ninguém?
0: Beleza. Naí, fica aí que eu vou entregar a encomenda que Dona Vó mandou, viu? Tô descendo aí já aí, viu? Beleza! Dona Rayana, fumaça no cu! Eu sou secretário de obra lá de um leão. Cuida dos pessoal aí, viu, pai? Senão o couro vai comer em cima de você, viu, pai?
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0: E comigo tem que responder aqui no meu microfone aqui, viu?
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0: Trate bem aí os meus funcionários da obra de Ouro Leal, viu? Senão o couro come aqui, pai!

0: Beleza, com essa, tchau e até amanhã, se Deus quiser.
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0: Tudo bem, muito bom dia, uma excelente manhã para você. Agora são 7 horas e 9 minutos no horário de Brasília, são 7 horas e 9 minutos agora, 7 e 9, muito bom dia. Estamos começando mais uma edição do nosso Café com Notícias, aqui na Ubaitaba FM 87,9, a rádio da comunidade. Muito bom dia, meu amigo, muito bom dia, minha amiga, a você, ouvinte querido da Rádio Ubaitaba FM, todas as manhãs com rádio ligado, acompanhando a nossa programação. Hoje é dia 5 de junho, sexta-feira, o ano é 2026. Mais uma vez, a graça de Deus nos alcança, mais uma vez, a graça de Deus presente em nossa vida. Ontem, feriado de Corpus Christi, não estivemos a edição do Café com Notícias. Um dia santo, né? Um feriado, mas também um dia santo, onde o calendário nos faz lembrar do corpo de Cristo presente em nossa vida. Para os católicos, Corpus Christi é o dia da celebração do corpo de Cristo. E aí, durante todo o dia, acompanhei nas mídias, né, na televisão, na internet, Brasil afora, as paróquias confeccionando os tapetes, né, com folhas, com serragem, com pó de café, né? Enfim, confeccionando tapetes para o corpo de Cristo passar, né? É esse Cristo que na fé católica continua presente em nossa vida, né? Eis o meu corpo, eis o meu sangue, né? Quem come desta carne, quem bebe desse vinho, não morre. Então, foi um dia de, acima de tudo, oração, celebração e de festa, dia de festejar, de celebrar a presença do corpo de Cristo na Eucaristia aqui em nosso meio. Me refiro aos católicos que, assim como eu, celebraram a festa no dia de ontem. Agora são 7 horas e 12 minutos no horário de Brasília. Graças a Deus, é mais um dia que Deus nos dá a oportunidade de viver.
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0: Olha, minha gente, suspeito atinge rosto de PM com disparo de estilingue durante perseguição em Poções. Só faltava essa. Jerônimo Rodrigues autorizou a licitação para pavimentar o trecho entre a BR-030 e Barra Grande. Investimento é de 18 milhões. Mãe e filho de 2 anos foram baleados após criminosos invadirem a residência em Jaguaquara. A previsão do tempo, a participação do repórter J. Mello, as promoções do comércio aqui na cidade, as notícias do esporte, a sua alegria, a sua simpatia. Tudo isso a partir de agora no nosso Café com Notícias. Bom dia!

0: Tudo bem, 7 horas e 13 minutos no horário de Brasília. São 7 horas e 13 minutos agora. A repórter J. Mello já está na linha para falar com a gente. Nesta manhã de sexta-feira, vamos ao quadro Alô, Repórter no Ar.
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0: Tudo bem? Alô, J. Mello, bom dia.
2: Sexta-feira, 4 de junho, J. Mello voltando direto da redação para o nosso programa jornalístico Café com Notícia, com a apresentação de Ivanildo Conceição. Eu falo em nome da CalArtes, Companhias, Xerox, Canecas Padronizadas e muito mais ali próximo ao Colégio Otacílio Manuel Gomes. Grupo dele calçados com mochilas, tênis, cintos, carteiras e mais. 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Grupo, ou melhor, Dr. Nereu Ramos, na Antônio Coletor, cirurgião dentista e farmácia da gente com o Dr. Roberto e sua bioressonância, remédios naturais na Praça 27 de Julho. A Prefeitura de Ibirapitanga manifestou pesar pelo falecimento de Alaide Rafael da Silva, ocorrido na quarta-feira, dia 3. Dona Alaide era mãe da secretária municipal de Saúde e de Educação e Cultura, Soraya Santos. Em nota, a gestão municipal destacou a trajetória de Dona Alaide, marcada pelo amor à família, pela fé, dedicação e pelos valores transmitidos ao longo de sua vida. A administração também se solidarizou com a secretária Soraya Santos, familiares e também amigos nesse momento de dor. A Prefeitura de Ibirapitanga e a Secretaria Municipal de Educação e Cultura expressaram os mais sinceros sentimentos à família enlutada e desejaram forças e conforto diante da perda. O sepultamento de Alaide Rafael da Silva foi realizado às 16 horas de ontem, quinta-feira, em Itamaraty. Na última quarta-feira, durante as festividades do Santo Antônio de Ubaitaba, uma das convidadas da noite foi a Ubaitaba FM, uma equipe de representação da rádio, juntamente com a senhora Valdira Seixas, presidente da Ascom, esteve se fazendo presente na missa. Além da emissora de Ubaitaba, também esteve presente Norma Ribeiro, representando a Rio das Contas FM, e Cida, que representou a Voz Cultural. Foi uma noite de louvor e adoração ao Santo Padroeiro, que foi homenageado em alto estilo. Ao final, os participantes puderam se deleitar com as vendas de comidas típicas que estavam sendo vendidas ali nas barracas e barracões em frente à paróquia. O Serviço de Atendimento Móvel de Urgência, o SAMU, da cidade de Ubaitaba, já está lá à disposição do povo, à disposição de toda a comunidade, com Débora e sua equipe. É só ligar 192. HSVP, Hospital de Ubaitaba, os profissionais da área já estão atuando desde cedo. No HGAL de Aurelino Leal, o Hospital Geral, já atendem também os pacientes com a equipe plantonista aposta. E o SAMU de Aurelino Leal já à disposição de toda a comunidade. Quem ligar 192, o plantão está ali pronto para ir até o local. Terminal rodoviário, ônibus chegam, saem a todo momento por ali. Está tudo tranquilo, tudo na normalidade. E quem chegar por ali vai encontrar guichês, banheiros, mototáxi, taxista, vai encontrar também lanchonetes, tudo a seu dispor. O serviço de táxi e o serviço de mototáxi, esses dois serviços também já à disposição da comunidade desde cedo. Policiais militares, a serviço da 61ª Companhia Independente da Polícia Militar de Ubaitaba, já rondam as duas cidades também. Canoeiros, os heróis do remo, fazem seus trajetos corriqueiros por sobre o Rio das Contas. E os serviços de balsas, as duas balsas. A Santa Luzia está com Vinícius e Guinha. Lembrando que essa balsa ela roda agora das 6 da manhã até as 2 da tarde. Já a balsa Vedete, que estará se estendendo até as 10 horas da noite, a balsa Vedete está com João, Daniel, Guga e Edmilson. E eu vou ficando por aqui, Vanildo. Se surgir algum fato novo chegar até a nossa redação, ao nosso conhecimento, a gente volta para divulgar. Se não chegar, já vou deixando aí um ótimo final de semana para você e também para todos os nossos ouvintes, e até segunda-feira, se Deus quiser.
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0: Tudo bem, Jota Mello? Obrigado pela sua participação. Ótima sexta-feira. Obrigado por mais uma semana que nós estivemos juntos aqui na Ubaitaba FM. Como sempre, levando informação em primeira mão aos nossos ouvintes. Obrigado, Jota Mello. Bom final de semana. 7h18 agora no horário de Brasília. São 7 horas e 18.

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1: Tudo bem, previsão do tempo para hoje, sexta-feira, final de semana, aqui na cidade de Ubaitaba e também na cidade de Aurelino Leal. Olha a previsão do tempo, a gente manda para a Andréia na rua José de Ávila, ela que está sempre com o rádio ligado, acompanhando a gente. Alô Andréia, muito bom dia. A gente manda a previsão do tempo também para a Dona Celina na rua Tiradentes, para a Damiana lá no bairro ACM. A vocês que acompanham a nossa programação todos os dias, forte abraço e segue a previsão do tempo. A previsão do tempo para hoje é de um dia de sol com muitas nuvens durante o dia e períodos de céu nublado. À noite, poucas nuvens, a mínima é de 19 e a máxima pode bater até a casa dos 25 graus.
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1: Agora são 7 horas e 20 minutos. O prazo de inscrição do Enem 2026 termina hoje, sexta-feira. O que é preciso saber? Pois é, minha gente. Olha, para você que pretende fazer o Enem este ano, para você que pretende dar continuidade aos seus estudos, o prazo de inscrição do Enem 2026 termina hoje, viu? É isso mesmo. O prazo para inscrição do Enem 2026 termina hoje.

Olha, minha gente, quem ainda não se inscreveu ou complementou a inscrição do Exame Nacional do Ensino Médio, Enem 2026, tem até as 23 horas e 59 minutos desta sexta-feira, dia 5 de junho, para fazer isso exclusivamente por meio da página do participante. As provas serão aplicadas em todo o país em 8 e 15 de novembro. Todos os interessados devem acessar a página do participante, seja estudante ou egresso do ensino médio, ou mesmo concluintes da etapa matriculados na rede pública que tem pré-inscrição automática. O Enem tende a seguir os prazos definidos em edital, a menos que haja problemas confirmados no sistema de inscrição ou ocorra uma ampliação de prazos, como já aconteceu em edições anteriores. O cronograma da edição deve ser, atenção, as inscrições de 25 de maio a 5 de junho, portanto, último dia hoje. Pagamento da taxa de inscrição de 25 de maio a 10 de junho. Solicitação de tratamento por nome social de 25 de maio a 5 de julho. Ou melhor, solicitação, ó gente, corrigindo aqui, ó. Solicitação de tratamento, né? É isso mesmo. Solicitação de tratamento por nome social de 25 de maio a 5 de junho. Solicitação de atendimento especializado de 25 de maio a 5 de junho. Resultados do atendimento especializado, 19 de junho. Recurso de atendimento especializado, de 22 a 26 de junho. Resultado do recurso, 3 de julho. Aplicação das provas, 8 e 15 de novembro. Quem pode se inscrever? Pode se inscrever no Enem 2026. Concluintes do ensino médio, estudantes que estão cursando a última série e concluirão o nível médio no ano de 2026. Egressos, pessoas que já finalizaram o ensino médio em anos anteriores. Treineiros, participantes que terão menos de 18 anos no primeiro dia da prova e que concluirão o ensino médio após o ano letivo de 2026. Estes participam apenas para fins de autoavaliação. Candidatos à certificação, maiores de 18 anos completos até o primeiro dia da prova, que não concluíram o ensino médio e desejam utilizar a nota para obter o certificado de conclusão ou a declaração parcial de proficiência. Estrangeiros, desde que apresentem documentos de identificação oficial e original com foto, como passaporte ou identidade expedida pelo Ministério da Justiça.

0: Tudo bem, 7h24 agora. Portanto, se você deseja fazer o Enem este ano, último dia para inscrição é hoje. Tá certo? Passa sebo de grilo nas canelas.
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2: Tudo bem, Nen? Abraço para você também, tá bom? Agora são 7:34. 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Então, não compre laje sem antes passar na Lajes Lacom. 7:35 agora, mãe e filho de 2 anos foram baleados por criminosos que invadiram residência em Jaguaraquara. Olha, uma mulher e seu filho de apenas 2 anos foram baleados durante uma invasão a uma residência na madrugada de quinta-feira, dia 4, no bairro Malvina 1, em Jaguaraquara, no Vale do Jiquiriçá, sudoeste da Bahia. De acordo com informações, criminosos armados invadiram o imóvel por volta das 3h20 da madrugada e efetuaram diversos disparos contra a mulher. Ela foi atingida na cabeça, no tórax e abdômen. Durante a ação criminosa, o filho da vítima também acabou sendo baleado na cabeça. As vítimas foram socorridas por equipes do Serviço de Atendimento Móvel de Urgência, SAMU, e encaminhadas inicialmente ao Hospital Municipal de Jaguaraquara. Devido à gravidade dos ferimentos, mãe e filho foram transferidos para o Hospital Geral Prado Valadares, em Jequié. A mulher foi encaminhada ao centro cirúrgico da unidade hospitalar, enquanto a criança permanece internada em estado grave, entubada sob cuidados intensivos. Agora são 7:36. 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
2: Tudo bem, 7h40 agora. 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Bom dia para você, tá bom, Cito? Olha, Jerônimo Rodrigues autorizou a licitação para pavimentação de trecho entre a BR-030 e Barra Grande. O investimento é de R$12 milhões. O prefeito de Maraú, Dr. Ravan, participou na quarta-feira, dia 3, em Salvador, de uma agenda na governadoria ao lado do vice-prefeito Paulinho. Também estava presente secretários municipais, vereadores e demais representantes do município. Durante o encontro com o governador Jerônimo Rodrigues, foi anunciada a autorização para a abertura do processo licitatório da pavimentação do trecho que liga o entrocamento da BR-330 ao distrito de Barra Grande. A obra, considerada uma das mais aguardadas pela população, prevê a pavimentação de aproximadamente 6,4 quilômetros e representa um importante avanço para a infraestrutura do município. A melhoria da via deve contribuir para a mobilização de moradores e visitantes, além de fortalecer o turismo e impulsionar o desenvolvimento econômico da região. A agenda também reforçou a parceria entre Prefeitura de Maraú e o Governo do Estado na busca por investimentos e ações voltadas ao crescimento do município. Agora são 7h41, 7h41. É sempre bem-vindo, né? Toda notícia de investimentos aqui na região. É sempre muito bem-vindo. Parabéns aí ao vice-prefeito Paulinho, ao prefeito Ravan e ao governador Jerônimo Rodrigues pela sensibilidade. Mas a gente pergunta também, quando será que vai acontecer a obra, né, de pavimentação asfáltica que liga esse trecho aqui entre Ubaitaba e Maraú, né? Alguns meses atrás, havia informação de que as obras já haviam, inclusive, começado. Teve aquela polêmica sobre a pedra de Xangô, que não sei o quê, que PPP, que papapá. Parou? Ninguém falou mais nada? Inventaram aquela história de que a estrada ia destruir uma pedra sagrada. Pura mentira. Desculpa esfarrapada. A população está ansiosa para saber, e aí uma pergunta para as autoridades, deputados, senadores, né? Governo federal, quando o trecho da 030 que liga Ubaitaba até Maraú vai sair a pavimentação asfáltica? Recentemente houve uma conversa de que os estudos para a obra já estavam sendo feitos, mas esbarrou na pedra de um orixá que não podia ser tocada. Como se o povo fosse idiota, como se o povo fosse besta para acreditar nesse tipo de coisa. Autoridades religiosas do segmento, né, de religiões de matrizes africanas se posicionaram dizendo que ali não havia nada que impedisse. Que na verdade estavam procurando um pretexto para a paralisação da obra. E a população não cobra, a população fica inerte, a população fica de braços cruzados, deixando o tempo passar. E nisso, lá se vão anos e anos de sofrimento desta população aqui da região de Maraú, que precisa escoar sua produção, que precisa ir ao médico, que precisa ir à escola, que precisa estudar, mas que em períodos de chuva fica impossibilitado sequer de sair de casa, porque as estradas não oferecem condições e as autoridades nada fazem. E quando vem a notícia de que agora vai, aí aparecem forças estranhas no meio, atrapalhando tudo. E desta vez foram além, ainda utilizaram um pretexto esfarrapado, usando as religiões de matrizes africanas, o que chega a ser covarde, né? Chega a ser covarde.
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2: Agora são 7 horas e 44 minutos. Suspeito atinge rosto de PM com disparo de estilingue durante perseguição em Poções. Olha, minha gente, uma policial militar ficou ferida após ser atingida no rosto por uma pedra lançada por um suspeito com um estilingue durante uma perseguição em Poções. Estilingue é um badoque, viu, gente? O caso aconteceu na última segunda-feira e o homem foi preso em flagrante. Segundo a Polícia Militar, equipes da Companhia Independente Militar faziam rondas no centro da cidade quando foram acionadas para apurar uma denúncia de ameaça contra um homem. Ao localizar o suspeito, os policiais encontraram o homem com uma faca e um badoque, um estilingue. Ainda conforme a PM, ele desobedeceu a ordem de abordagem e tentou fugir. Durante a perseguição, ele lançou pedras contra os policiais, atingindo uma viatura e acertando o rosto da policial militar, que sofreu lesões e sangramento. De acordo com a corporação, o suspeito continuou resistindo à prisão e precisou ser contido. É brincadeira um negócio desse, meu amigo. É brincadeira.
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2: Tudo bem, agora faltando 14 minutos para as 8 da manhã, eu preciso informar que hoje a gente vai terminar a edição um pouquinho mais cedo. Eu tenho que entregar alguns materiais para exames de rotina, agora no laboratório às 8 da manhã. Portanto, me despeço aqui, prometendo voltar na segunda-feira a partir das 7 da manhã, se assim Deus permitir. Um bom final de semana para você, que Deus abençoe, obrigado pelo carinho da sintonia e até segunda-feira, se Deus quiser. Tchau, tchau.
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0: 9h40, 9h40, olha, gente. 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
5: Nove horas e 53 minutos, 9h53. Bom dia, você ligado com a gente. Valeu pelo carinho, valeu pela sintonia na sua Ubaitaba FM. Nossa!

Bom dia, bom dia. Você ligado com a gente. Valeu pelo carinho, valeu pela sintonia. 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
2: 10:13, 10:13, bom dia aqui na Sou Baitaba FM, muita música, muita coisa boa pra vocês, sintoniza com a gente.

0: 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É maravilha, forró, é forró, é forró. E na Subaitaba FM que você dança forró mesmo e curte com a gente, tá bom? 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

10:34, 10:34, bom dia, alegrias, eu sou Baitaba FM, você ligado com a gente, valeu pelo carinho, valeu pela sintonia na sua Baitaba FM, a rádio que você sintoniza e fica assim de bem com a vida, você nos centros, nos bairros, nas fazendas. Alô, minha amiga Tina, aí da Ruinha, um abração pra você. 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Bom dia, alegrias.

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horas 52 minutos, 10h52. Bom dia, alegrias. 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Um bom dia especial você nos centros, nos bairros, nas fazendas. 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

0: Nossa Senhora!
1: Ei! Eita!
0: Saudade do São João!
1: Tira o pé no chão, vai!
0: Dona Aparecida Santos, beijos e que fina modas. Beijão,
1: Terezinha.
0: Beijo.
1: 24 de junho,
0: tem!

0: próximo encontro tá marcado. É dia 24 de junho.
1: Vai ser bom demais.

11h14, 11h14 aqui na Sul Baitaba FM. Valeu pelo carinho, valeu pela sintonia na sua rádio. E você sintoniza e fica assim, olha, de bem com a vida, você nos centros, nos barcos, nas fazendas, a você onde quer que se encontre, ligado com a gente. Valeu mesmo aí pela sintonia na sua melhor. Valeu, valeu, sintoniza com a gente.

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11:48, 11:48, você ligado com a gente, valeu pelo carinho, valeu pela sintonia na sua Baitaba FM.

11h48, e lembrando que hoje, né, segue os festejos de Santo Antônio e hoje, né, a atração aí é Boteco das Amigas. Hoje, sexta-feira, tem Boteco das Amigas aí na Praça Santo Antônio. Missa às 19 horas. E lembrando também, tem aquelas comidas deliciosas também no barracão, gente. É, todas as noites com um prato diferente, as barraquinhas também com amendoim, milho. Tá muito assim, os festejos de Santo Antônio, com certeza alegres. E vocês não deixem de participar, tá bom? A partir das 19 horas tem missa na Igreja Matriz de Santo Antônio. Santo Antônio, o padroeiro aqui da cidade de Ubaitá.

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5: 12 horas, eu vou ficando por aqui agradecendo a você, amigo ouvinte, estava ligado com a gente, continua a sintonia daqui a pouquinho. Realidade Atual, um abração para todos vocês, tchau, tchau, turminha, e daqui a pouquinho tem Realidade Atual aqui na Subaitaba FM. Ei!

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0: 11:21, 12:21. Boa tarde, está no ar o seu programa Realidade Atual. Hoje na apresentação, eu, Amanda Vieira.
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0: 12:21, 12:21. Morre no hospital uma das vítimas de grave colisão entre van da saúde e caminhonete na Bahia. Bebê de apenas um ano morre após ser baleado no colo de homem na região metropolitana de Salvador. Polícia Civil desarticula comércio de fachada usado para o tráfico e prende três pessoas em Vitória da Conquista. Tragédia no Pará. Vereador

de terras da União na região de Maraú. Ícone da música romântica, o cantor Júlio César morre aos 83 anos em São Paulo. Amigos fazem vaquinha para funeral. Olha, a empresa denuncia perseguição e suposto direcionamento milionário em licitação da Prefeitura de Tapetinga. Está no nosso programa Realidade Atual, hoje na apresentação, eu, Amanda Vieira.

12:25, 12:25, na Ubaitaba FM. Olha, olha, bora, bora, gente, falar aqui sobre esses acidentes, né? Infelizmente, a gente tem que noticiar todos os dias aqui nessas matérias, né? Olha, morre no hospital uma das vítimas de grave colisão entre van da saúde e caminhonete na Bahia. Uma das vítimas do grave acidente automobilístico envolvendo uma van de transporte sanitário e uma caminhonete na BR-242 faleceu na quinta-feira. A informação foi oficialmente confirmada pela Secretaria de Saúde no estado da Bahia, CESAB. De acordo com os dados divulgados em conjunto pelas prefeituras de Itaberaba e Itaquara, a vítima foi identificada como Célia Mendonça Rezende. Ela estava internada, recebendo cuidados médicos no Hospital Regional Piemonte do Paraguaçu, situado no município de Itaberaba, localizado a cerca de 160 quilômetros de Feira de Santana. A vítima era moradora da cidade de Iraquara, cujo governo municipal lamentou profundamente a perda e emitiu uma nota pública de pesar no comunicado. A gestão se solidarizou com os familiares, amigos e com toda a comunidade local, destacando que o município se veste de luto e se une em orações para que todos encontrem forças para atravessar este momento delicado. Em relação aos demais envolvidos no desastre, a CESAB informou que não há novas atualizações sobre o quadro clínico das pessoas que seguem hospitalizadas. Até o momento, balanço divulgado, ao menos 9 pacientes continuavam internados em hospitais da região e outras 2 pessoas permaneciam sob observação na unidade de pronto atendimento na UPA de Itaberaba.

0: Bebê de apenas um ano morre após ser baleado no colo de homem na região metropolitana de Salvador. Uma noite que deveria ser de tranquilidade familiar transformou-se em tragédia no município de Camaçari, situado na região metropolitana de Salvador. Um bebê de apenas um ano de idade perdeu a vida após ser atingido por disparos de arma de fogo na noite da última quinta-feira, 4, data em que celebrava o feriado nacional de Corpus Christi. No momento em que os tiros foram deflagrados, a pequena vítima estava sendo carregada no colo por um homem que também acabou alvejado na ação criminosa. De acordo com as informações oficiais fornecidas pela Polícia Militar, o homem que segurava a criança sofreu ferimentos decorrentes dos projéteis e foi socorrido às pressas por equipes de emergência. Ele foi devidamente encaminhado para a unidade de saúde da região, cujo nome e localização estratégica foram preservados pelas autoridades. E até o momento não foram divulgados dados oficiais atualizados a respeito do seu quadro clínico ou estado de saúde. Até o fechamento da reportagem, as autoridades de segurança pública ainda não haviam obtido detalhes sobre a identidade civil do bebê e mantém sigilo a apuração sobre as circunstâncias reais que motivaram o ataque violento. Misericórdia, que tristeza, né? Saber que um bebê, gente, foi alvejado por armas de fogo. Isso é, a gente lê essas matérias assim, estarrecidos, triste, porque falar em algo assim é muito desumano quem faz algo assim, né, com um bebê. Misericórdia, a gente não tem nem palavras para falar sobre essa atrocidade. A gente está estarrecido com o que a gente todos os dias vê de violência, essa violência que vem assolando o nosso país. Infelizmente, a autoria dos disparos e a motivação por trás do atentado já estão sob a responsabilidade de investigação da Polícia Civil. Paralelamente, guarnições da Polícia Militar realizam incursões e buscas minuciosas por diversos bairros da localidade na tentativa de rastrear e capturar o autor do crime, mas nenhum suspeito foi localizado até o momento. A gente espera que seja localizado e seja preso e possa ir para trás das grades, porque, gente, fazer algo desse tipo, balear um bebê no colo de um homem, né? Um homem que foi baleado, ele estava com um bebê, com certeza quem baleou viu que estava com um bebê e fez uma maldade dessa com um bebê. Polícia Civil desarticula comércio de fachada usado para o tráfico e prende 3 pessoas em Vitória da Conquista. Uma operação integrada da Polícia Civil resultou na prisão em flagrante de 3 pessoas e na desarticulação de um esquema criminoso que utilizava um estabelecimento comercial como fachada para o narcotráfico no município de Vitória da Conquista, localizado na região sudeste da Bahia. A ofensiva policial foi deflagrada na quarta-feira e concentrou esforços no cumprimento de 5 mandados de busca e apreensão expedidos pelo Poder Judiciário contra entregantes de um grupo investigado pelo comércio ilegal de entorpecentes. De acordo com as informações oficiais divulgadas pelas autoridades policiais, a investigação apontou que uma loja da cidade funcionava estrategicamente para camuflar a venda de substâncias ilícitas, figurando como alvo principal das diligências. O proprietário do estabelecimento comercial é classificado pelas forças de segurança como um dos principais articuladores e distribuidores de drogas em atividade na região. No decorrer das buscas detalhadas no interior do imóvel de fachada, as equipes policiais localizaram e apreenderam diversas porções de cocaína prontas para comercialização, além de uma balança de precisão utilizada na pesagem e farto material plástico, hein, destinado à embalagem dos produtos. A operação também se estendeu a outros endereços residenciais e logísticos ligados aos suspeitos, locais onde os agentes apreenderam um veículo automotor supostamente utilizado na logística de distribuição dos entorpecentes, aparelhos de telefone celular, além de novas quantidades de maconha e de cocaína. A ação culminou na captura de um homem de 30 anos e 2 mulheres com idades entre 26 e 28 anos. No decorrer dos trabalhos de campo, Um quarto integrante do grupo criminoso também foi devidamente identificado pelos investigadores. Aí, essas operações vão ocorrendo da Bahia, né, em vários lugares, para desarticular aí, né, quadrilhas e muito mais. Gente, daqui a pouquinho eu venho trazendo uma matéria para vocês. Uma mulher de 37 anos se passou por um adolescente de 12 anos e estava convivendo com a família já há um ano, viu? Foi adotada, estava convivendo já há um ano com a família, tomava papinha. Um comportamento realmente de uma criança, de um adolescente. Daqui a pouquinho eu venho trazendo para vocês sobre isso. Que você vai falar, aconteceu aonde? No Brasil. Oi. Daqui a pouquinho a gente vai falar sobre isso. Como é que esta mulher conseguiu enganar um ano a família? Uma mulher de 37 anos e passando por um adolescente, tomando papinha e iogurte. Daqui a pouquinho a gente vai falar sobre essa matéria aqui no programa Realidade Atual. 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
0: Tá aí, a gente conversou com o Cito, lá do Hiperboi Smart, um abração a toda a equipe. Daqui a pouquinho eu venho com Gênesis e Querino também. Daqui a pouquinho a gente conversa com Neia, lá do supermercado Gênesis e Querino, atualizando as promoções do dia aí para vocês, tá bom? Você aí que tá ligado no programa Realidade Atual. E eu estou indo para um rápido cultural e eu volto já já com muito mais para vocês. Daqui a pouquinho eu venho falando de uma mulher que se passou por um adolescente, enganou a família um ano. A gente vai saber tudo isso aqui no seu programa Realidade Atual. Mas é daqui a pouquinho, assim que eu voltar aí do apoio cultural, para deixar vocês bem informados.
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1: 12 horas e 54 minutos, 12 e 54. 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
1: Horas e 58 minutos, 12h58. Olha, gente, vamos falar sobre este caso que aconteceu, né? Aqui mesmo, no Brasil, tá bom? Olha, uma mulher de 37 anos, presa em Santa Catarina, por se passar por uma menina autista de 12 anos para conseguir abrigo e assistência, também aplicou o mesmo golpe em Belo Horizonte. Segundo a responsável por uma instituição de acolhimento da capital mineira, a suspeita viveu por cerca de 3 anos no local usando outro nome, uma história falsa, para convencer funcionários e voluntários de que era uma criança vítima de violência. O caso ganhou repercussão nacional após a prisão de Amanda Maria em Joinville. De acordo com as investigações, ela teria repetido o mesmo roteiro em pelo menos 5 estados brasileiros. A mulher costumava procurar igrejas e entidades assistenciais, alegando ter fugido de uma rede de exploração sexual infantil e dizendo precisar de proteção e ajuda. Em Belo Horizonte, a história começou em 2017, quando Amanda apareceu uma casa de acolhimento voltada para crianças, adolescentes e mulheres vítimas de violência. Na época, ela afirmou ter 12 anos de idade. Sensibilizada com relato, a instituição a recebeu e passou a acompanhá-la. No entanto, conforme revelado posteriormente, ela já tinha 29 anos naquele período. Comportamento suspeito. Segundo a diretora da entidade, Amanda apresentava diversos comportamentos para sustentar a farsa. Ela falava com voz, olha, ela falava com voz infantilizada e mantinha atitudes típicas de uma criança. Em outros locais por onde passou, também chegou a usar mamadeira, chupeta e paninhos para dormir. A responsável pelo abrigo contou que a suspeita costumava desaparecer sempre que era questionada sobre documentos ou detalhes de sua história. Depois retornava ao local e retomava a rotina normalmente. A situação se prolongou por cerca de 3 anos em uma instituição. O episódio que despertou maior desconfiança ocorreu durante o período de recesso da instituição. Como o abrigo ficaria fechado temporariamente, Amanda foi acolhida na casa da diretora. Após alguns dias de convivência, quando foi informado de que precisaria retornar ao abrigo porque a família viajaria, ela teria mudado completamente de comportamento, viu? Segundo o relato, a mulher passou a agir de forma agressiva, quebrou objetos da residência e fez ameaças. A diretora afirmou que ficou assustada com a reação e percebeu que a personalidade apresentada até então era muito diferente daquela que surgiu naquele momento. Depois do episódio, Amanda deixou o local e o contato foi perdido. Descoberta. A verdadeira identidade da mulher só veio à tona anos depois. A diretora recebeu documentos, incluindo uma certidão de nascimento que mostrava que Amanda nasceu em 10 de junho de 1988. Atualmente, ela está prestes a completar 38 anos. Apesar das suspeitas de fraude e falsidade ideológica, a responsável pela instituição acredita que o caso também pode envolver questões psicológicas. Segundo ela, Amanda apresentava comportamentos delicados, como episódios de automutilação, e relatava um histórico de abusos e sofrimento desde a infância. Agora, a polícia investiga quantas pessoas e instituições podem ter sido enganadas pela mulher ao longo dos anos. E se ela obteve vantagens financeiras ou materiais com as histórias que contava para sensibilizar as vítimas. Daí, esse caso que vem ganhando grande repercussão nos sites aí, né, nos blogs, na internet. Inclusive, a gente tinha acompanhado primeiramente na internet já essa matéria. Que uma mulher de 37 anos tinha sido presa por se passar por menina de 12 anos e também aplicou golpe em abrigo. Em vários lugares, né, em várias cidades, ela já estava usando essa identidade aí para que pudesse, né, ter um abrigo, na verdade. 13 horas e 2 minutos, 13 e 2. Boa tarde. 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

13. Boa tarde, você aí ligado com a gente. Olha, gente, tragédia no Pará. Vereador e ex-prefeito atira contra a esposa durante reunião de divórcio e tira a própria vida. Um crime brutal chocou os moradores do município de Orilândia, no norte, localizado na região sudeste do Pará. O vereador e ex-prefeito da cidade, Romildo Veloso e Silva, filiado ao Partido Progressista, né, o PP, atirou contra sua esposa, Isicleia Alves Veloso, no decorrer de uma reunião que tinha como objetivo a assinatura dos papéis de divórcio e a respectiva partilha de bens do antigo casal. Após efetuar o disparo contra a mulher, o parlamentar foi encontrado morto no local. O trágico episódio aconteceu na tarde da última quarta-feira, 3, no interior de um escritório de advocacia da cidade. De acordo com as informações coletadas sobre as circunstâncias do crime, o encontro ocorria normalmente com a presença dos envolvidos e de um defensor legal. Em determinado momento das tratativas de separação, Romildo solicitou expressadamente que o advogado se retirasse do recinto por alguns instantes, alegando que necessitava de privacidade para conversar a sós com a ex-companheira. Pouco tempo depois que o profissional deixou a sala de reuniões, funcionários que trabalhavam no escritório foram surpreendidos pelo som de disparos de arma de fogo vindos do cômodo e acionaram imediatamente as forças de segurança pública. Ao chegarem ao endereço indicado, os policiais militares se depararam com uma cena de horror. Isicleia estava sentada em uma cadeira de sala, ferida na região posterior da cabeça por um projétil de arma de fogo. Apesar da extrema gravidade do ferimento, a mulher ainda apresentava sinais vitais e recebeu os primeiros socorros de urgência da própria equipe policial, sendo levado inicialmente para o Hospital Municipal de Orilândia, do Norte. Devido à complexidade do quadro clínico, por volta das 17 horas, ela foi transferida para o Hospital Regional, onde segue internada em estado de saúde considerado gravíssimo. Durante a varredura do imóvel, para localizar o agressor, os agentes encontraram o corpo do vereador Romildo caído no banheiro do escritório, já sem vida, apresentando uma lesão na cabeça. Um revólver utilizado na ação criminosa estava jogado bem ao lado do cadáver, indicando que ele cometeu suicídio logo após atentar contra a vida da ex-mulher. O desfecho trágico contrasta com a imagem pública do político, que em suas redes sociais oficiais mantinha uma série de fotografias publicadas em momentos de aparente harmonia ao lado da sua esposa. Em uma nota divulgada num perfil do parlamentar, a família comunicou que o velório de Romildo será realizado nas dependências da maçonaria do município, com início programado a partir das 14 horas desta quinta-feira.

motorista do caminhão envolvido na colisão que resultou na morte de 16 pessoas na BR-116, no trecho do município de Santa Terezinha, foi transferido na última terça-feira 2 para a cidade de Feira de Santana. O condutor, identificado como Tauan Felipe Reinert Carlos, de 25 anos, segue preso preventivamente e permanece custodiado temporariamente no complexo de delegacias do bairro Sobradinho, de onde deverá ser devidamente encaminhado para o conjunto penal do município feirense. Durante a realização de sua audiência de custódia perante o Poder Judiciário, o jovem negou as acusações de imprudência e contestou a versão de que teria invadido a contramão da Rodoviária Federal. A tragédia automobilística que chocou o estado da Bahia ocorreu no último domingo 31 e, além das 16 vítimas fatais, deixou outras 4 pessoas feridas. Diante das circunstâncias iniciais colhidas pelas forças de segurança do local da batida, o caminhoneiro foi normalmente autuado pelo crime de homicídio com dolo eventual, modalidade na qual se assume o risco de produzir o resultado morte. As causas reais e a dinâmica exala do desastre segue sob intensa investigação e um trabalho conjunto conduzido pela Polícia Civil e pela Polícia Rodoviária Federal. De acordo com os dados técnicos divulgados pela PRF, para quem está ligando o rádio agora, a gente está falando sobre aquele trágico, né, acidente que tirou a vida de 16 pessoas aí da mesma família. O condutor, né, do veículo que acabou, né, se envolvendo nesse acidente que tirou a vida dessas 16 pessoas, ele segue preso. É. A apuração do caso enfrenta um obstáculo pericial devido ao estado do equipamento de monitoramento do veículo de carga. Os agentes federais constataram que o cronotacógrafo do caminhão operado pelo suspeito apresentava severas irregularidades de funcionamento. Essa falha mecânica ou adulteração inviabilizou de forma preliminar a verificação e extração de dados cruciais para o inquérito, como a velocidade exata desenvolvida pelo veículo no instante do impacto, a distância total percorrida na rota e o tempo interrompido de direção do motorista antes do trágico acidente. Tá aí, motorista de caminhão envolvido em acidente com 16 mortos, mesma família, na Bahia, será transferido para presídio. 13h10, 13h10, Supermercado Santana, no bairro Armandão, avisando para vocês que tem muitas promoções, preços baixos. 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Gente, deixa eu falar aqui para vocês sobre um assunto. A gente aplaude, a gente torce para que os nossos amigos garis, que trabalham dia a dia, sol a sol, chuva a chuva, possam ter os seus direitos garantidos, reconhecidos, mas
Às vezes, na prática, a gente não faz o que a gente está falando. Eu estou falando que, às vezes, chega na segunda-feira, sabe que não tem coleta de lixo nem de entulho no domingo, mas, às vezes, a pessoa vai e coloca o lixo lá na porta. Segunda-feira está tudo bagunçado e os meninos vão ter que ter aquela correria, limpar tudo. Que nem no feriado agora. O feriado agora não ia ter coleta de lixo, não teve nem feriado. E domingos não tem coleta de lixo nem de entulho, porque os meninos precisam também descansar, precisam passar com sua família, precisam cuidar deles, toda a equipe. Agora mesmo, eu passei pelas ruas, agora pela manhã, muito lixo espalhado. Lixos, eu estou falando de lixos que foram colocados, vamos dizer, na quarta-feira, na quinta-feira, no feriado, né? Foi colocado no feriado, porque hoje apareceu tudo espalhado, vamos dizer, foi colocado tudo no feriado. Então, gente, se você tem o seu lixo, deixe no cantinho do balde, dentro de casa, em um cantinho, no seu quintal, mas não vamos colocar lixo feriado na rua e nem no domingo, porque não tem coleta de lixo nem de entulho. Os lixos ficam todos espalhados, urubu bagunçando tudo. E aí, na segunda-feira, ou no dia seguinte do feriado, né? Dá aquela bagunça. Os meninos merecem descansar também. É verdade? Então, se a gente colocar o lixo no horário certo, no dia certo, a gente vai estar colaborando, ajudando, amenizando até mais o trabalho dessas equipes que trabalham bastante. Gente, não é fácil, não. Trabalhar capinando as ruas, varrendo, limpando rede de esgoto, cavando, não é fácil, é trabalho árduo, é trabalho difícil. Não é verdade? Quando uma caçamba que coleta o lixo passa por nós já sentimos no nariz aquele cheiro pesado. Imagina quem está o tempo todo ali já trabalhando. Então, vamos ajudar também. Eu estou falando que é de manhã, um bocado de lixo já se espalhado pelas ruas. Porque a gente está prejudicando é quem está lá limpando. A equipe que está lá fazendo a limpeza. E vamos ser mais colaborativo com os meninos, ajudar mais as equipes de limpeza da nossa cidade nessa questão da gente não colocar o lixo na rua, fora do dia, fora da hora. Colocar no momento certo, tá bom? Então, é sobre isso que eu gostaria de falar com vocês, porque quando chega o dia seguinte, meu filho, o lixo tá tudo pela rua espalhado porque colocou o lixo no feriado. Porque colocou o lixo no feriado, ou colocou no domingo. Então, vamos ficar atentos aí, porque feriado, a gente sabe, feriado não tem coleta de lixo nem de entulho, que também a equipe precisa descansar. Só se tiver alguma mudança por lá, e aí a gente comunica a população também. Mas, até onde eu sei, feriados, domingos, não tem coleta, tá bom? É isso que eu queria falar para vocês, para a gente estar mais colaborativo também com as equipes de limpeza, que são de grande importância, que deixam o nosso ambiente sempre limpo e agradável. Parabéns aí para essa equipe, e espero também que vocês possam estar vencendo dia a dia mesmo, para que tenham realmente os direitos de vocês garantidos. 13 horas e 17 minutos. Estou indo para um rápido cultural e volto já aqui no seu Realidade Atual.

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2: 13:30, 13:30 na sua Ubaitaba FM. Você ligado com a gente. Boa tarde, meu povo. Polícia Federal e MPF combatem fraudes cartoriais e grilagem de terras da União na região de Maraú. A Polícia Federal, em ação conjunta com o Ministério Público Federal, deflagrou nesta quarta-feira a Operação Chancelas. A força-tarefa tem como objetivo principal desarticular e combater um esquema criminoso especializado em fraudes registrais e na grilagem de terras pertencentes à União do município de Maraú e em regiões cinco vizinhas no Baixo Sul Baiano. De acordo, né, com a Polícia Federal, as investigações foram iniciadas após o recebimento de denúncias formais sobre graves irregularidades em registros imobiliários de áreas litorâneas, estrategicamente classificadas como terrenos de marinha e seus acréscimos, que são bens de propriedade exclusiva da União. As apurações apontam que essas áreas eram indevidamente transferidas e registradas como propriedade particulares. Olha. Nós estamos falando sobre as irregularidades aí em terrenos, né, de terras da União, na região, nas regiões. A verdade é essa. As investigações foram iniciadas após receber denúncias formais sobre graves irregularidades em registros imobiliários de áreas litorâneas estrategicamente classificadas como terrenos de marinha e seus acrescidos, que são bens de propriedade exclusiva, da União. As apurações apontam que essas áreas eram indevidamente transferidas e registradas como propriedades particulares para que a fraude ganhasse contornos de legalidade. O grupo utilizava expedientes fraudulentos diretamente no âmbito de cartórios de registro de imóveis. No decorrer do inquérito, os investigados identificaram fortes indícios na utilização de procedimentos gerenciamento irregulares, além da omissão deliberada da real titularidade da União nas matrículas dos terrenos. O bando também realizava sucessivos desmembramentos dos imóveis, uma manobra utilizada para ampliar de forma artificial as extensões territoriais e conferir uma falsa aparência de legalidade à ocupação e à exploração econômica das terras públicas, conforme apontado pelo Ministério Público Federal. Esses registros fraudulentos viabilizaram a comercialização ilegal de valiosas áreas federais, inclusive em faixas de praia e zonas de uso comum do povo, gerando vultosos prejuízos ao patrimônio público da União. Olha, gente, ícone da música romântica, o cantor Júlio César morre aos 83 anos em São Paulo. Amigos fazem vaquinha para o funeral. A música romântica brasileira perdeu um de seus grandes expoentes da década de 1970 e 1980. O cantor Júlio César, nome artístico do Rodão, Berone Ribeiro, faleceu aos 83 anos após passar mal no interior de São Paulo. A fatalidade foi percebida por um vizinho que estranhou o fato de o artista não atender os telefonemas e decidiu ir até o imóvel. Ao encontrá-lo bastante debilitado, o morador acionou imediatamente o serviço de atendimento móvel de urgência, o SAMU, mas infelizmente o cantor não resistiu, tendo o infarto como a principal suspeita da causa da morte. dono de uma trajetória artística marcante, Júlio César conquistou o público de todo o país e embalou corações com sucessos inesquecíveis, como Tu, Vou Te Buscar, Maria e Viva o Nosso Amor. Essas canções atravessaram gerações e consolidaram o seu espaço na história da música nacional. Apesar do reconhecimento da carreira e sucesso do passado, o artista enfrentava uma realidade bem diferente de seus tempos de auge. Ele viveu os últimos anos de forma simples, longe dos holofotes da mídia, mantendo-se financeiramente com os resultados da aposentadoria, recebimento de direitos autorais e a realização de apresentações musicais esporádicas. A morte de Júlio César ganhou um contorno dramático e triste, que sensibilizou profundamente amigos, fãs e admiradores. Por falta de condições financeiras da família para custear as despesas fúnebres, o corpo do cantor permaneceu desde o último domingo no Instituto Médico Legal, no IML. Diante da situação delicada, uma verdadeira corrente de solidariedade foi iniciada nas redes sociais para arrecadar recursos e garantir uma despedida digna ao ídolo da Jovem Guarda. A campanha de arrecadação foi organizada por Andréa Barreto, professora de necrópsia e agente funerária, e contou com o apoio crucial da funerária Enio, que se sensibilizou com o caso e se dispôs a realizar o serviço cobrando apenas os custos operacionais, sem visar lucros. Tá aí. Ícone da música romântica, cantor Júlio César, morre aos 83 anos em São Paulo.

Olha, homem em situação de rua morre após comer marmita envenenada no centro de BH. O caso será investigado pela Polícia Civil de Minas Gerais. Um homem em situação de rua morreu após comer uma marmita envenenada na Praça Rio Branco, no centro de Belo Horizonte, na noite de quarta-feira. De acordo com a Polícia Militar, a ocorrência foi registrada por volta das 21 horas e 27 minutos. Testemunhas relataram que o homem teria passado mal. Treze horas e trinta e oito minutos, aqui no seu programa Realidade Atual, hoje na apresentação Amanda Vieira.

13:38, 13:38, aqui no seu programa Realidade Atual. Nós sabemos que estão ocorrendo os festejos de Santo Antônio, às 19 horas, missa na Igreja Matriz de Santo Antônio, e a partir das 9:30 tem som ao vivo aí na praça, hoje com Boteco das Amigas, e às 11 horas com Júnior Braia. Então, Boteco das Amigas vai cantar às 21:30 aí na Praça Santo Antônio, e Júnior Braia às 23 horas. E lembrando que no barracão tem aquelas comidas típicas maravilhosas para vocês, as barraquinhas também, vocês vão encontrar amendoim, vão encontrar milho, muito refrigerante gelado também. Então, não deixem de comparecer aos festejos de Santo Antônio, padroeiro da cidade de Ubaitaba.

Olha, mais uma conquista para o município de Ubaitaba. O município de Ubaitaba obteve a certidão da situação de convênio junto à Secretaria da Fazenda do Governo do Estado da Bahia, na condição de inadimplência, com efeito de adimplência. Essa certidão é fundamental para garantir a regularidade necessária para que o município possa firmar convênios, celebrar parcerias e captar recursos junto às secretarias e aos órgãos do governo do estado da Bahia. Mais um importante passo que fortalece a capacidade de investimentos e a busca por melhorias para a nossa população. Então, o município de Ubaitaba obteve, né, conquistou aí essa conquista, a certidão da situação de convênios junto à Secretaria de Fazenda do Governo do Estado da Bahia.

0: 13 horas e 41 minutos, 13 e 41. Deixa eu mandar um alôzão para Delison, na Cachoeira Bonita, também aí. É, a gente manda um alô para seu Ney e Dona Fátima, na Fazenda Boa Esperança. 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Olha, gente, bora falando de saúde, continuar falando de saúde. 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
1: Boa tarde, Amanda. Uma boa tardezinha. 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
0: Olha aí, a gente começou com o Tigrão lá do Oxi Bahia. 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E eu vou ficando por aqui agradecendo a você, amigo ouvinte, estava ligado com a gente, continua a sintonia. Daqui a pouquinho tem aí a programação musical especial para vocês aí. A apresentação, Jaqueline Santana. Um abração para vocês. Um ótimo final de semana aí para todo mundo. Estava assim no carinho da Ubaitaba FM. E alô, seu Ney e Dona Fátima, na Fazenda Boa Esperança. Alô, Dona Nice, também, na Fazenda aí, no carinho da Ubaitaba FM. Um abraço para todos vocês. 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Um abração para todos vocês. Tchau, tchau.

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0: Muito bem, minha gente. Agora são 2 horas e 13 minutos. Boa tarde para você ligado na 87,9, a Rádio da Comunidade. A partir deste momento, iremos apresentar o programa Estação Forró no Clima do São João 2026, que está chegando a hora, minha gente. Boa tarde para você ligado na 87,9. Vamos juntos, eu e você, até as 13h30, tocar e dançar o melhor do forró. Afinal, São João se aproximando e a Uaitebe FM, com certeza, desde já, fazendo essa programação espetacular para você. Sexta-feira, sextou, bom final de semana. Jaqueline Santana com você até as 13h30. E o nosso telefone, o WhatsApp, para você participar, pedir aquele forró que está a fim de ouvir e dançar, 3230-1559. Hoje comemoramos o Dia Mundial do Meio Ambiente e Dia da Ecologia. E vamos começar em clima de festa, em clima de São João 2026, aqui na Uaitebe FM, com Altamiro Carrilho e o Poporri Pula Fogueira, Caicai Balão e Noites de Junho. Vamos dançar forró. Boa tarde para você.
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Muito bem, minha gente, agora são 2 horas e 24 minutos na Ubaitaba FM, Forrozão Fernandes, tradição nordestina, Canários do Reino, Junho, participação do Gival Dantas, e comecei a Estação Forró com Altamiro Carrilho, um poporri com a música Pula Fogueira, Caicai Balão e Noites de Junho. Contagem regressiva para começar o São João de Ubaitaba. Tá preparado e preparada para esta grande festa? Então, portanto, sinta-se à vontade aqui na programação da Ubaitaba FM, que aqui você ouve as melhores do forró. Boa tarde para você, aonde quer que esteja, muito bem sintonizado na 87,9 Ubaitaba FM, a rádio da comunidade. Abraço a todos na Telebahia, a Edileuza, também a Risoneide, a minha amiga Cléo e também a Joselita, todos que moram na Telebahia, aquele abraço, valeu pela sintonia.

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Olha só, meus amores, chegou o mês de junho, mês de festa, mês de alegria. O Dia dos Namorados está se aproximando, o Dia de Santo Antônio também, em breve São João. E para encerrar, a festa junina tem o São Pedro aqui na Bahia, tá bom? Então, portanto, minha gente, Dia dos Namorados está se aproximando, está na hora de fazer aquela declaração de amor para o grande amor da sua vida. Se você tem interesse, entre em contato comigo, 8144-5815, farei essa serenata de amor na residência do seu amor ou no ambiente de trabalho, com aquela declaração linda, com lindo fundo musical e a música preferida do casal, e é claro, e aquela mensagem de amor. Vamos fazer essa mensagem linda para o seu amor, segredo nosso. Quero agradecer aí desde já as pessoas que já entraram em contato comigo para o dia 12 fazer essa declaração de amor, segredo nosso, viu? Fique preparado e preparada, que com certeza o dia 12 de junho está se aproximando e de repente você pode ser esse felizardo e essa felizada para receber essa declaração de amor do grande amor da sua vida. Bom preço, tem interesse em fazer essa declaração de amor no carro de som com Jaqueline Santana? 8144-5815. Isso mesmo, 8144-5815. Promoção especial ao dia.

0: dos namorados com Jaqueline Santana no carro de som ao vivo. Agora são 2:28. Vamos agora ao nosso apoio cultural. Já já eu volto com muito mais forró para você. Ótima tarde.
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0: Muito bem, meus amores. Agora são 2 horas e 37 minutos. Boa tarde para você. Sextou, alegria. Você está na sintonia certa, 87,9, a rádio da comunidade, programa Estação Forró. A apresentação, Jaqueline Santana, com você até as 13h30, tocando o melhor do forró. Contagem regressiva para começar o São João de Ubaitaba. Quero mandar um abraço todo especial para você que veio de longe curtiu São João de Ubaitaba. Sejam todos muito bem-vindos e valeu também pelo carinho da sua audiência. A todo o comércio em geral, ouvindo a Ubaitaba FM, aquele abraço. Tá preparado e preparada para curtir essa grande festa? A Ubaitaba FM desde já faz essa programação maravilhosa para você, tá bom? Olha só, gente. Hoje, sexta-feira, 5 de junho de 2026. Hoje é o Dia Mundial do Meio Ambiente e vamos agora ao nosso quadro Fique Sabendo.
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0: Agora são 2:39. Quando é comemorado o Dia Mundial do Meio Ambiente? O Dia do Meio Ambiente é comemorado em 5 de junho, todos os anos, em todos os países. Em 2026, a data cai numa sexta-feira, o que costuma facilitar a organização de eventos em escolas, empresas e comunidades ao longo daquela semana, frequentemente chamada de Semana do Meio Ambiente. A escolha do dia 5 de junho não foi por acaso. A data marca o início da Conferência das Nações Unidas sobre o Meio Ambiente Humano, realizada em Estocolmo, na Suécia, em 1972. Foi nessa reunião que o tema ambiental ganhou pela primeira vez status de prioridade global. Origem e história do Dia do Meio Ambiente. A história do Dia Mundial do Meio Ambiente começa na Conferência de Estocolmo, realizada entre 5 e 16 de junho de 1972. Foi a primeira grande reunião internacional dedicada aos problemas ambientais e contou com representantes de 113 países. Da conferência saíram dois resultados fundamentais: a Declaração de Estocolmo, com 26 princípios, e a recomendação para criar o que viria a se tornar o NEP. Pouco depois, em 15 de dezembro de 1972, a Assembleia Geral da ONU adotou a resolução que oficialmente designou o 5 de junho como Dia Mundial do Meio Ambiente. A primeira celebração formal aconteceu em 1974 com o tema Apenas Uma Terra, aparecer em audições futuras. Desde então, a data se transformou em uma plataforma para lançar políticas, acordos e campanhas globais. Conforme registros públicos na UNEP, edições recentes giraram em torno de assuntos como restauração de ecossistemas, poluição plástica, qualidade de ar e desertificação. O tema oficial e o país anfitrião de 2026 são divulgados pela UNEP normalmente alguns meses antes do evento no portal global. Conclusão: que fazer com tudo isso? O Dia Mundial do Meio Ambiente é a maior vitrine ambiental do mundo, mas seu valor real depende do que acontece antes e depois do dia 5 de junho. Conhecer a origem da data, entender o papel da UNEP e acompanhar os temas anuais ajuda a transformar a celebração em ação concreta, em casa, na escola, no trabalho e nas urnas. Para continuar a leitura e fortalecer sua bagagem ecológica, vale conhecer a fundo os 6 biomas brasileiros, entender por que as turfeiras armazenam tanto carbono e descobrir como o calor está mudando as cidades em nosso artigo sobre ilhas de calor urbanas. Enfim, 5 de junho é comemorado o Dia do Meio Ambiente. Seja responsável, preserve o meio ambiente. Não jogue lixo nos rios, nas ruas. Cuide do meio ambiente, que é importante, tá certo? Mais uma vez, falo para você, seja responsável, preserve o meio ambiente.
1: Sabendo.

Muito bem, agora são 2 horas e 44 minutos. Olha só, minha gente. Participe da campanha do Agasalho 2026. Objetivo: ajudar as pessoas da nossa comunidade que precisam da nossa ajuda. Quem estiver em casa, meias, cobertores, blusas de frio, sapatos, touca, lençol, toalha, tapete e coxina, por favor, entre em contato comigo, 8144-5815, e vamos juntos fazermos essa solidariedade e Deus te dará recompensa. Campanha do Agasalho Ano 5, que Deus abençoe grandemente a todos por essa solidariedade. Então, gente, qualquer coisa de agasalho que você estiver em casa, vamos ajudar a comunidade. Uma peça, você está fazendo a diferença, tá bom? Que Deus abençoe. Telefone para contato 8144-5815 para você que tem interesse em participar da campanha do Agasalho 2026. Deus abençoe. Vamos dançar forró aqui na Ubaitaba FM. Quero mandar um grande abraço para a presidente da Ubaitaba FM, Valdira Seixas. Um grande abraço para você. Valeu pela sintonia. E a todos também, a toda a equipe da rádio Ubaitaba FM. Abraçando também a todos na Gutenberg de Araújo, minha amiga Carola Manicure, também a Ruth Caldas e toda a sua família, todos na Gutenberg de Araújo. Valeu pela sintonia. Vamos dançar, gente, nesta tarde maravilhosa, forró aqui na Ubaitaba FM, já sentindo o clima do São João 2026. Vamos de Xande Avião, Lindo Lago do Amor. Boa tarde. Música.

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0: Muito bem, gente. Agora são 2 horas e 56 minutos. Clima de festa, clima de forró, clima de São João. Na Uba Itaba FM, ouvimos Anastácia, Meu Santo, É Brasa, Fulô de Mandacaru, Vamos Festejar, Chão de Avião, Lindo, Lago do Amor e muito mais aqui na Uba Itaba FM. Vamos agora nosso apoio cultural. Daqui a pouquinho tem muito mais forró para você. Programa Estação Forró, a apresentação Jaqueline Santana com você até as 3h30.
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0: Isso mesmo, São João Bom, é na Ubaitaba FM 87,9. Agora são 3 horas e 7 minutos. Daqui a pouquinho eu volto com a programação Estação Forró. Boa tarde para você que segue ligado na Ubaitaba FM.
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Muito bem, agora são 3 horas e 15 minutos. Boa tarde para você, programa Estação Forró na Ubaitaba FM. Festa em louvor a Santo Antônio. Hoje acontecerá a quinta noite, sempre a partir das 19 horas. Tema: os pobres são o coração do Evangelho. Encontrar Cristo no rosto do necessitado. Convidados da noite: Secretaria de Infraestrutura, Meio Ambiente e Agricultura, Pastoral da Catequese com São José Operário do bairro Maria Olímpia e Nova Olímpia. No barracão haverá caldo de camarão, casquinha de siri, galinha caipira com pirão. Atrações da noite: Boteco das Amigas, a partir das 9h30. Júnior Brian, a partir das 23h, tá bom, gente? E haverá também pastéis, amendoim, cachorro-quente, docinhos, mini pizza. Festa em louvor ao padroeiro de Ubaitaba, Santo Antônio.

0: 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Abraço ao amigo Marivaldo e toda a sua equipe na UBU. Valeu pela sintonia. Vamos conferir a previsão do tempo para Ubaitaba e Aurelino Leal para amanhã, segundo o canal Clima Tempo.
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0: Sol e aumento de nuvens de manhã, pancadas de chuva à tarde e à noite. A temperatura máxima é de 26 graus e a mínima é de 16. Agora são 3 horas e 18 minutos. Jaqueline Santana de volta amanhã, se Deus quiser, com o programa Estação Forró, a partir das 9 horas da manhã, viu gente? Vem aí o programa Prosa Rural, a apresentação J. Mello. A todos, ótimo final de semana. E vou finalizando com Chão de Avião, Balão Dourado. Boa tarde.
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0: Eita, boa tarde, compadre J. Mello, para ficar com vocês e agora até 5 horas da tarde com o nosso programa Prosa Rural, derradeiro programa da semana. Hoje, sexta-feira, dia 5 de junho, a gente já ia vivendo o clima do São João, né? Por aqui só forró, viu? Na Baitaba FM é só forró para você. Tudo condiz aí com o clima, né? Boa tarde para toda a direção da emissora, Dona Valdira, do meu amigo Márcio Costa também, Azemário, todos vocês, muito obrigado. Abraça também, boa tarde para minha vovó, querido vovô, dona de casa, empregada doméstica, criançada em geral. A vocês que estão nos escutando em qualquer parte de Ubaitaba ou nos distritos, nas fazendas e no sítio, muito boa tarde a todos. Vocês também, internautas, né? Que estão nos ouvindo aí através do celular, através do computador, acessando aí os nossos aplicativos ou até mesmo o Google, né? Boa tarde para vocês, tudo de bom. 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Um abração aí, tudo de bom. Vamos começar? Vamos lá, tudo preparado, a sola da chinela e do sapato tá pronta aí pra gente dançar esse forró. Então vamos lá, vamos começar já com Flávio José, Tareco e Mariola. Depois, não, primeiro vai ser Genival Lacerda, Rock do Jegue, né? Já vai eu adiantando as coisas aqui. Depois nós vamos trazer Flávio José, Tareco e Mariola e ainda Canários do Reino, ai, ai, ai. Três músicas boas pra você, aqui é só forró.
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2: Quero rock do jegue, mas um rock do jegue nordestino. Mr. Sivuca, Monsieur Dominguinho, tenha bondade com os dois fole. Vamos começar. Um, dois.

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Programa Prosa Rural, de segunda a sexta-feira, quando não tem feriado, sempre das 3h30 às 5 da tarde. Boa tarde a todo mundo aí nos Oricó, né? Oricó Menino, Oricó Grande, boa tarde para vocês aí nos escutando através do rádio. Boa tarde, que Deus abençoe a cada um. Aí no Oricó Grande aí nós temos nossa amiga Nete, né? Sua mamãe, todo o pessoal legal. Meu amigo Marival também, boa tarde a vocês. Deus abençoe sempre vocês aí, viu? Eita, boa tarde também ao meu amigo Roberto aí do Armandão. Roberto, boa tarde, Roberto. Que Deus te abençoe, tudo de bom. Irene, dona Irene e seu Manuel também são os pais aí de Roberto, né? Boa tarde a vocês também, viu? Estão aí no sítio, né? Meu amigo Roque do CD, boa tarde pra você aí, tudo de bom, viu? Muita paz e saúde pra vocês. 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Boa tarde aí para o pessoal também que está nos hospitais, nos SAMUs, tanto de Ubaitaba como em Aurelino Leal. Você que está em terminal rodoviário, né? Você que está embarcando, desembarcando. E os nossos amigos aí nos guichês, nas lanchonetes. Você também taxista e mototaxista. Meu amigo Barbudo, boa tarde meu irmão Jonas. Tony, Popular Ferrugem, a todos vocês. Zé da Roça, boa tarde também, viu? Tem aí também meu amigo Eloy, no guichê, né, da Rota. Boa tarde, Eloy. Boa tarde, Maria e todos os seus companheiros aí nos banheiros, zeladores aí dos banheiros, né? Boa tarde, Gleibs, Sori Lanches, Gaso do Requeijão, Gaso do Armandão. Boa tarde pra vocês. Agora, 3h51, vamos trazer música, vamos lá. Ubaitaba FM no forró e o nosso Prosa Rural acompanhando, né? João Gonçalves, a filha de Tomás, depois Ivanildo Conceição, Quem És Tu? E ainda Gilberto Gil, Esperando na Janela.

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0: Veja, 4 horas 12 minutos, compadre J. Melo, seu programa. Boa tarde, Benício Corrêa, lá em Aurelino Leal, né? É, lá não vai ser. Boa tarde. Boa tarde também para o ex-prefeito Domingão, a ex-primeira-dama da França, sua esposa, né? Abração. Tudo de bom para essa família aí, viu? É, abração aí para meu amigo, seu Gilson da mercearia. Boa tarde, Gilson. Abração aí, tudo de bom. Seu irmão Jeová também da mercearia, né? É, seu Alírio do Picolé aí no Armandão e Dona Zel. Boa tarde para vocês, viu? Eliane Neilda aí na barraca. É. Valdemir Pena, abração para você. Professora Márcia Basílio aí na Praça Santo Antônio. E também meu amigo Carlos do Desinfetante aí na Travessa do Céu, viu? Todo esse povo legal aí da Ruinha, boa tarde a vocês. Agora 4 horas 13 minutinhos, chega Luiz Gonzaga cantando para nós Boiadeiro. Depois Jorge de Altinho, Fole Ronco. E ainda João Paulo Júnior, A Rosa Vermelha.
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0: Eita, homem, pra conversar. Vamos faturar,
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Eita, eu já voltando com vocês, agora 4 horas e 32 minutos. É, compadre J. Mello apresentando seu Prosa Rural em nome aí da Bomboniere Rio das Contas, vendendo aí vinhos de todos os tipos, né? 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Abraço aí para Zaya da Célia, do Maria Olímpia. É, vovó Esté também no Maria Olímpia e toda a família, né? É, vovó Delmária. Abração também aí para dona Eliene, né? Que vizinha da nossa emissora, viu? Dona Gaza, mãe aí do vereador Elis John, popular John John, né? Meu amigo Paulinho Beriba também, boa tarde. Eita, esse pessoal legal nos escutando, né? É, médicos de Baitaba, de Aurelino Leal, você enfermeiro também, técnico em enfermagem, aonde quer que esteja, muito obrigado. Vamos trazer agora Mastruz com Leite, um poporri de arrasta-pé para vocês, viu? Depois, Marinês, meu cariri, ainda magníficos, Meuza.

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Aê, agora já 4:50. É, faltando só 10 minutinhos para as 5:00 da tarde. Daqui a pouco tem um programa semeando para você logo depois do nosso arrasta-pé aqui do Prosa Rural, viu? É, boa tarde aí ao pessoal legal que está nos ouvindo em todas as partes aí de Aurelino Leal. Boa tarde para vocês. Boa tarde, seu Hermes aí na Fazenda Positiva, seu Otto, todo esse povo bom. Seu Hélio, seu Nizão aí na Pedra Preta, né? É, por falar em Pedra Preta, também um abraço aí pro povão das Pedras Brancas lá, do lado de Maraú, né? Palcoco, a toda essa região aí. Muito boa tarde a vocês. É, vamos trazer música? Vamos lá. Aqui dá pra entrar, é 4:51, mas dá também de tocar ainda aqui umas 3 músicas pra vocês. Vamos tocar agora, Nordestinos do Ritmo, Tá Chovendo, Mulher.

Rural, 4 horas e 54 minutos. Faltam 6 para as 5. Estou indo embora. Deixando a todos um grande abraço. Muito obrigado por ter estado comigo essa semana, né? É, se Deus quiser, a gente retorna na segunda-feira com muita paz, saúde e felicidade que o nosso Pai Criador vai nos conceder, né? E vem por aí o programa Semeando daqui a pouco. A todos, muito obrigado.

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0: Deus abençoe a tua casa, a tua família nessa noite. Em nome de Jesus.
1: Em nome de Jesus. Receba a bênção em nome de Jesus. Pra dentro, ô glória.
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